0: 21 horas e 11 minutos, FM Renascer 91.3.
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0: Queremos aí nessa noite saudar cada um dos ouvintes que estão na sintonia através da FM, através também do aplicativo, com a Santa Paz do Senhor.
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0: Que Deus abençoe a cada um dos ouvintes, os irmãos que estão aí na sintonia da FM Renascer nessa noite de sábado. É hoje dia 27 do mês de junho. Já ouvimos aí, você pode acompanhar diversas programações durante esse dia de sábado, desde as 7 da manhã. Você ouviu aí palavra, louvor, adoração ao Senhor, através aqui das ondas da 91.3.
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0: E queremos aí compartilhar alguns louvor juntamente com você através aqui desse espaço que temos. Sei que tem muitos irmãos aí na sintonia, irmãos que estão chegando da igreja depois do culto, irmãos que quem sabe hoje não puderam chegar até a igreja devido a alguma dificuldade, mas... estão na sintonia da rádio, da FM Renascer, através da FM, através do aplicativo. Uma boa noite para você na paz do Senhor. Você que nos ouve, também los hermanos argentinos, os irmãos argentinos que estão na sintonia, através aí... da 91.3, os irmãos que nos acompanham, de diferentes colônias, localidades, picadas, interior, povos. Estamos aqui através da Rede Renascer.

0: Estava... Telefone para você participar aqui, você que está ansioso aí, já se preparando para enviar tua mensagem.
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0: É, o WhatsApp argentino é o 3755-64-3636. Ou também através do WhatsApp brasileiro da Rede Renascer. Temos o WhatsApp brasileiro 999-10-1707. Ou também através aí do 999-56-3916 para você participar aqui, mandar tua mensagem. Pode ligar para cá também. Eu sei que tá chovendo aí em diversos municípios, localidades, aí a chuva... É o tempo aí também, aí dando alguns cortes de energia elétrica, mas enquanto tem luz, enquanto tá no ar, vamos em frente.

Deus abençoe os irmãos aí, Deus soberbo, os irmãos dos bairros aí, Deus soberbio. É, tem aí o bairro Hospital, vários bairros aí dentro do município, Deus soberbo. Deus abençoe a cada um que está aí conectado aqui na Rede Renascer. É, os irmãos aí também dos interior, da diferentes colônias, picada. Os irmãos aí do quilômetro 3, é, creio que é um bairro aí, onde, segundo o que escutemos aí, em breve aí a FM Renascer vai lá pro 3, é, vai lá mais pro alto, né?

0: Seguimos aí com a programação, já queremos agradecer aos irmãos que estão já participando, enviando para cá suas participações. Vamos aqui ouvindo o áudio que temos recebido dos irmãos que estão aí na companhia.
1: Paz do Senhor, irmão João Júnior. Estamos voltando de São Vicente, de uma campanha de trabalho de campanha, escutando o irmão aí. Roda um hinão para nós, hein?
0: Eita glória! Deus abençoe, bom Cláudio Burciol, bom Cláudio. Levando aí nós de carona através aqui da Rede Renascer. Deus abençoe, bom Cláudio Burciol, sua família. Voltando aí de São Vicente na companhia. Deus abençoe a sua vida, irmão Cláudio. Seja bem-vindo, como diz. Vamos com mais participação aqui, mais áudio. O irmão Jair dos Reis, irmão Jair lá de Santa Rosa. Na companhia aqui da programação também, vamos ouvir já o áudio que tem nos enviado aqui o irmão Jair dos Reis. Vamos ver aqui. Tá um pouco lento aí a internet, mas já vamos poder carregar aqui esse áudio para nós poder escutar aqui do nosso irmão Jair.
2: Paz o Senhor! Estamos aí na escuta da programação, depois de um culto abençoado esta noite. Glória a Jesus. E estamos indo para casa já, escutando a programação, a Renascer. Peço um louvor aí para nós aí, pelo irmão. Que Deus abençoe, irmão João Júnior. Paz do Senhor Jesus. Deus abençoe.
0: Paz o Senhor, irmão Jair. Deus abençoe a sua vida, a sua família. Vocês aí de Santa Rosa, voltando aí do culto na sintonia da rádio. Benção bem abençoada. Também diz aqui. Paz o Senhor, estamos na escuta, irmão Marcos, lá de Campo Novo. Deus abençoe, irmão Marcos, os irmãos de Campo Novo.
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0: ouvindo a

A programação aqui da FM Renascer. Também nos dias aqui, vamos ler. Paz o Senhor, peço oração por minha esposa Denise. Estamos na escuta em Trindade do Sul. Deus abençoe os irmãos lá de Trindade do Sul. Vamos estar orando por esse pedido aqui que tem chegado. É por Denise. Vamos orar.

0: paz do senhor, pastor Júnior. Temos aí na escuta do programa que tá uma benção, hein? Roda o fogão aí, esquentando, tá frio, tá chovendo. Mas tá tudo na paz de Deus, tá bom? Depois me roda um hino aí, pode ser a tua escolha, tá bom? E ore por nós, e nós oremos por vocês. Que Deus abençoe você com a tua família aí, tá bom? Em nome de Jesus, amém.
1: Amém, irmão Arno. Deus abençoe a sua vida, irmão Arno. É de Santa Rosa. Santa Rosa aí é grande audiência da FM Renascer, né? Bênção, bem abençoada nós ter os irmãos aí de Santa Rosa. Irmão Arno, ouvindo a programação.

Paz do Senhor, peço oração e um louvor, alma cansada, irmão Paulo e irmã Hilda e filho Adir de Tucunduva. Deus abençoe os irmãos de Tucunduva. Vamos orar, confia que o Senhor é aquele que tem o poder de dar vitória para vocês. Porque para Deus não há nada impossível, creio na vitória.

Esse louvor que estamos ouvindo aí canta Irmãos Marques. Me lembro que é um CD que nós tinha aqui quando nós começamos a gravar os hinos, né? Mas... esse CD aí nós conseguimos e tem esses louvor dos Irmãos Marques. Louvor é antigo, mas que faz bem pra minha alma e pra tua alma. O hino que estamos ouvindo, Vejo Teu Rosto, é Irmãos Marques.

Vamos em frente aí com mais louvor para mim e para tua meditação. É 21h31. Paz o Senhor, Lauri Lopes, de Novo Hamburgo, na escuta. Deus é bom, é verdade. Deus abençoe, Lauri Lopes, lá de Tu, Novo Hamburgo, é. Novo Hamburgo um pouco mais longe, mas lá estamos chegando através aqui da Rede Renascer. Deus abençoe os irmãos de Tucunduva também, Novo Hamburgo, Trindade, aonde estão aí participando. Alegria, Santa Rosa.

será de uma irmã Nair da Glória. Também os irmãos aí de Coronel Bicaco, esquina Boa Vista, Santo Augusto.

Quero também nessa noite agradecer a Thalia e nossa colega, a Thalia foi o socorro para nós aqui, né? Que se não fosse ela, acho que o irmão João não ia estar aqui. Ela tá nos ajudando aí, trabalhando, quando eu não posso estar aqui, tá a Thalia nos ajudando. Até a hora que Deus quiser, né?

Deus abençoe aí, pastor Adilmar, né? Já deu um glória. É, eu sei que vocês estão aí sempre ligado aqui, nas programação aí, os irmãos de Pedro Garcia Braga, os irmãos do Braga, sabemos que sempre estão aí ouvindo a FM Renascer.

aí com a programação, ouvindo esse precioso louvor pra mim e pra tua meditação nessa noite de hoje. 21 horas e 41 minutos.

culto agora e tinha deixado o rádio ligado na Renascer. Estou ouvindo o programa, tá uma benção. Peço um hino bem bonito. Agradeço na paz do Senhor. Amém, irmão Genes Conra de Crício Mal. Deus abençoe os irmãos de Crício Mal na companhia.

Eita glória, que glória é esse louvor abençoado que estamos ouvindo. O tempo aí tá se preparando para a chuva, é bastante trovoado, relâmpago também, né? Mas sabemos que aí as previsões é de muita chuva pro dia de amanhã, domingo. A previsão aqui para nossa região é 90% de chuva, né? Então vai vir água aí, né? Vai vir chuva aí, mas faz parte do inverno. Tudo está aí nas mãos do Senhor, né? O controle é dele. O homem faz previsão, né? Às vezes eles acertam a previsão, né? Mas às vezes dá errado. Então, vamos esperar no Senhor, né? Tem lugar que já está chovendo, alguns lugares já está aí também há vários dias aí com seca. É, alguns chove, outros estão com seca, né? Nossa região aqui no noroeste, como diz, região fronteira, né, no dia de amanhã e para essa madrugada que vem aí, marca bastante chuva. Semana que vem também, né? De segunda, terça, quarta, quinta, a princípio a previsão é a semana toda chuva. Vamos se prevenir aí, como diz você que tem fogão a lenha aí, não deixa molhar as lenhas, guarda aí, se reserva.

E isso também nós estava vendo ali o que aconteceu na Venezuela, eu creio que foi, né? De terremoto, mas, irmão, não sei se vocês olharam, eu estava vendo um vídeo que... De algum tempo atrás, irmão, não faz muito tempo que aconteceu naquele país, né? Aí as pessoas zombando, do nome do Senhor... Eu tava vendo ali um vídeo, as pessoas fazendo coisas que desagradam a Deus, né? Em publicamente, no público, né? Aí vendo ali, escutando a pessoa que tava fazendo essa entrevista, né? Tava dizendo que, mostrando ali algumas imagens de algum tempo atrás, o que aconteceu ali naquele lugar, né? Quase a mesma coisa que aconteceu no Brasil, não sei se os irmãos se recordam aí no carnaval retrasado, creio que foi muito comentado, né, que zombaram de Deus, blasfemaram aí, usaram o Senhor Jesus como nem vamos nem falar, coisa que é blasfema, né? E a mesma coisa, pelo que eu tive vendo esse vídeo aí na rede social, a mesma coisa aí aconteceu na Venezuela, num país, acho que é Venezuela, se não me engano, né? Dá uma olhada aqui, mas é assim. A mesma coisa aconteceu algum tempo atrás ali, blasfemaram, fizeram algumas coisas que desagradou a Deus, e sabemos que às vezes, irmão, a ira de Deus vem. O juízo de Deus vem, porque o que o homem planta, o homem colhe. Se vocês verem lá no tempo do carnaval o que aconteceu, blasfemaram e depois não veio a pandemia que isolou o mundo todo, porque plantaram, infelizmente, às vezes os bom pagam junto, porque o sol nasceu para todos, né? E assim eu tive olhando nesse país ali, né? Felizmente aconteceu esse terremoto. Mas aí mostrando ali o que fizeram um tempo atrás, não foi nada do agrado do Senhor.

21 horas e 50 minutos, é, nos separa 10 minutos aí das 22 horas, das 10 da noite. Agradecemos a você pela tua sintonia, pela tua companhia aqui na Rede Renascer. Já estamos aí chegando na parte final. Obrigado a você que participou, você que esteve aí na companhia, no Brasil, na Argentina, diferentes países. Fique ligado aí, é, a rádio é direto no ar, né? Louvor, mensagem cantada. Durante a madrugada, hoje, quando liguei o rádio de manhãzinha, tinha uma pregação. E quem que bota a pregação, irmão? É o Espírito Santo, porque não tem ninguém de madrugada aí. É o Deus que controla ali, o Espírito Santo é o que controla os louvor, né? E hoje tinha uma pregação, um testemunho de madrugada, né? Então queremos aí já agradecer a você e amanhã novamente volta a sintonizar a partir das 7h30, é? 7h30 em diante aí começa as programação aqui na Rede Renascer. Fique ligado então aí que já e a rádio vai seguir no ar com louvor. Pode ser que tenha algum corte de luz aí, às vezes está dando algumas falhas na luz, mas logo ela volta no ar novamente. Fiquem todos então na paz do Senhor, boa noite. E a Rádio Renascer segue aí com os louvor. Desde o soberbo República Argentina.

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1: 11, 2 minutos.

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mãos que fazem a diferença. Ao estender as mãos que poderiam imolar Isaac, Abraão ouviu o anjo do Senhor dizendo: não faça isso, pois sei que temes a Deus, pois não negaste o teu único filho. As mãos de Noé e de sua família construíram a arca que os livrou no dilúvio. Uma vara nas mãos de Moisés abriu o mar vermelho. A força do Senhor nas mãos de Sansão destruiu o templo do falso deus Dagom e seus seguidores. Uma harpa nas mãos de Davi trazia alívio e libertação. Um estilingue nas mãos de Davi se tornou uma arma poderosa. As pedras nas mãos de Elias se transformaram no altar da manifestação do poder de Deus. Dois peixes e cinco pães nas mãos de Jesus alimentaram multidões. Os pregos nas mãos do Filho de Deus significam a salvação do mundo inteiro. Coloque suas preocupações, interesses, temores, anseios e sonhos nas mãos do Deus vivo, pois elas farão a diferença também na sua vida.

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1: 4, 3 minutos.